0: Okay, everybody set, todo el mundo listo? Camera set?
1: Sí.
0: Camera set and roll camera.
2: Sí.
0: Action!
3: Vamos.
0: Dale,
3: quedó.
0: Dale, hágale.
3: Dale, vamos a traer.
0: Sigan, sigan, sigan, sigan, sigan.